0: Lidera do Carmo, Salvador Bié, Brasil Samba da Dona Chica by Sula Machado.
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Esse samba foi o que Carlinhos Brau, com os outros artistas, regravou. Mas só que ele não faz esse refrão de Ave Maria, que foi gravado por Leirinho da Bahia, Aureliano Sambador, Chica do Pandeiro, Edith e